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0: Bom dia, são 2 horas.
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Bom dia, são 3 horas. 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

Bom dia, são 4 horas. 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

0: Bom dia, são 5 horas.
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Bom dia, são 6 horas. 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
1: Olá, muito boa tarde, seja bem-vindo a mais um bloco informativo na Rádio Elmo. O Governo apresenta a proposta do Orçamento de Estado para 2026. A cidade da Meda recebe no próximo sábado, 10 de outubro, a nona perícia Cidade da Meda. São estes os destaques que vou desenvolver já a seguir aos compromissos publicitários. Não nos perca de ouvido.

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10: Boa tarde. O Comando Territorial da Guarda, através do Serviço da Proteção da Natureza e do Ambiente do Destacamento Territorial da Guarda, procedeu no passado dia 7 de outubro à recolha de gaio comum no concelho da Guarda. A ave, que se encontrava debilitada, foi encontrada por um popular que entregou nas instalações do canil municipal da cidade mais alta. Após a comunicação à GNR, os elementos do CEPNA deslocaram-se ao local, onde procederam à recolha e ao condicionamento da ave, garantindo a sua segurança e integridade. Posteriormente, o gaio comum foi encaminhado para o Centro de Ecologia, Recuperação e Vigilância de Animais Selvagens em Gouveia, onde ficará sujeito à avaliação e ao acompanhamento veterinário com vista à sua recuperação e depois será devolvida ao meio natural. A GNR, através do CEPNA, mantém como prioridade a proteção da natureza e da biodiversidade, apelando à colaboração da população na comunicação de situações de risco ou eventuais infrações ambientais através da linha SOS Ambiente e Território, 808-200-520, disponíveis 24 horas por dia. A cidade da Meda recebe no próximo sábado a 9ª Perícia Cidade da Meda, uma prova automóvel organizada pelo Guarda Unida Desportiva, sócio da Federação Portuguesa de Automobilismo e Karting, em parceria com o município medense. Podem participar na prova pilotos devidamente licenciados, com uma licença mínima nacional D, sendo também possível a participação de concorrentes habilitados apenas com carta de condução, que vão disputar a denominada prova extra. As inscrições encontram-se abertas até às 23 horas do dia de hoje, podendo ser efetuadas no portal da FPAK ou diretamente através do e-mail do Guarda Unida Desportiva. Depois da cerimónia de entrega dos troféus relativos à prova da Meda, terá lugar na Casa da Cultura uma cerimónia protocolar de entrega de troféus e prémios finais do oitavo, troféu Raiano de Perícia. O Governo apresenta esta quinta-feira às 4 da tarde a proposta do Orçamento de Estado para o próximo ano. O documento é entregue ao início da tarde na Assembleia da República pela mão do Ministro das Finanças. Segundo o quadro de políticas invariáveis enviado pelo Ministério das Finanças à Assembleia da República, que tem a previsão do impacto das principais despesas e receitas do Estado relacionadas com medidas já conhecidas, o Governo conta com 4,8 mil milhões de euros, apesar no Orçamento de Estado 2020. O Executivo conta, por exemplo, que o aumento das pensões tem um impacto de 1.993 milhões de euros nas contas, mais 824 milhões de euros de atualização de regulação das pensões. O Governo decidiu baixar as taxas de IRS do primeiro e sexto escalão entre 0,3 e 0,5 pontos, numa medida em que vai ser refletida em 2026 na retenção da fonte, com um custo de 400 milhões de euros. A taxa do primeiro escalão desce 0,3 pontos percentuais, do segundo e do quinto baixam 0,5, enquanto no sexto escalão há uma redução de 0,3 pontos percentuais. Entretanto, o Ministro das Finanças afirmou que o orçamento de 2027 vai trazer uma nova redução do IRS pela atualização dos escalões, da dedução específica e do mínimo de existência, que têm de ser ajustados por lei. Quanto ao complemento solidário para idosos, o programa do Governo prevê atingir em 2029 os 870 euros, sendo que atualmente está nos 670, o valor que vai aumentar.

para 720 euros em 2027. E está também prevista uma subida do salário mínimo de 920 euros para 970, no acordo com os parceiros sociais, mas há sindicatos a reivindicar uma subida superior, nomeadamente com a inflação acima do esperado. Para a função pública, a confirmar-se o cumprimento da meta prevista no acordo, a base remuneratória da administração pública subirá para 995,51 cêntimos em 2027. O novo acordo em vigor dita que o subsídio de refeição, cujo valor se situa atualmente nos 6,15 euros,

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Bom dia, são 9 horas. 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
9: Ora, para todos novamente, bom dia, bem-vindos à emissão da Rádio Elmo, às nossas manhãs interativas. Já é sexta-feira. Já estamos a pensar no fim de semana. Mas esta sexta-feira, para nós, é uma sexta-feira especial porque regressa o programa A Voz da Escola. A partir de agora, de duas em duas semanas, temos por aqui os alunos do Agrupamento de Escolas de Pinhel para nos trazer todas as novidades sobre a escola, sobre o mundo escolar, sobre projetos que realizam, que querem realizar, notícias que eles também trazem, muitas notícias sobre o mundo educativo. Falando em notícias, vamos às da imprensa. No Jornal de Notícias, cada português paga 7.350 euros de impostos no próximo ano. IRS, trabalhadores e pensionistas que ganhem 970 euros poupam 315 no próximo ano. Nas reformas, maioria das pensões sobe acima da inflação. Na habitação, isenção de IMT na compra de casa mantém-se para jovens. Na educação, propinas vão ser congeladas. Salário mínimo de 970 euros sobe 50. E a função pública tem um aumento igual ao valor da inflação previsto nas contas do governo. O ministro das Finanças diz que o PS tem responsabilidade de não desvirtuar a proposta. Socialistas avisam que nada está garantido. Este é um dos grandes destaques do Jornal de Notícias a propósito do orçamento do Estado para o próximo ano. Estados Unidos querem convencer Portugal a comprar F-35. O secretário de Estado, Marco Rubio, garante que a soberania nacional nas Lajes é respeitada. Nos Açores, semana de 4 dias fez aumentar a produtividade. No Porto, lojistas do Brasília temem a invasão de serviços. Ainda no Porto, mas agora no Futebol Clube do Porto, William Gomes renova até 2031 com cláusula de 100 milhões. Matou a mulher à facada em Lamego e entregou-se à GNR. População de Ferreirós de Avões está em choque. Agora no Correio da Manhã. Estado saca 8 milhões por hora em impostos. Governo aumenta a carga fiscal em mais de 4% e atinge valor recorde. Saiba quanto vai poupar no IRS do próximo ano. Luís Neves com dinheiro para aumentar as forças de segurança, promessa de médico de família para 462 mil utentes, salário mínimo sobe 50 euros,

0: garantido mais dinheiro para pensões e reformas, combustíveis e cabazes de alimentos não terão qualquer alívio. No futebol, Rui Borges promete quebrar o enguiço em Braga. Marco Rubio, em Lisboa, Portugal é a porta de entrada ideal na Europa. Detido pela PJ, empresário fica milionário no carrossel do IVA. Mulher violada em rua de Odivelas. Queima tio vivo com gasolina e em Lamego, homem mata mulher à facada. São então os destaques desta publicação. No Público, o orçamento 2027, um orçamento sem novas medidas para o aumento do custo de vida. IRS, salário médio é o menos beneficiado. O governo pede ao PS que não aprove medidas do Chega. Despesa com PSU sobe 10% e alívio fiscal para senhorios custa 209 milhões. Nobel da Literatura, o que temos para descobrir sobre a obra de Anne Carson. E mudanças no SNS, reforma da saúde divide opiniões e motiva alertas. Fim de semana do Diário de Notícias. Especial Orçamento do Estado. Miranda Sarmento faz apelo ao PS para não desvirtuar orçamento com excedente. Chega passa a liderar intenção de voto e vê Ventura reforçado na confiança para primeiro-ministro, um barómetro DN-Axi-Meios. Na saúde pública, discurso antivacina não rebenta a bolha das redes sociais, DGS mantém-se alerta. Superbikes, 14 anos depois, Miguel Oliveira volta a correr no Estoril, espera um fim de semana muito especial. E também há a Money Conference. Álvaro Santos Pereira diz que há margem para aumentar os incentivos à poupança. Assim escreve a imprensa nacional nesta sexta-feira, muito virada para o Orçamento do Estado, que ontem foi entregue no Parlamento e agora vai ser também apresentado aos deputados. Durante o mês de outubro e novembro é o que vai ser discutido na grande maioria no Parlamento. Por cá, seguem as manhãs interativas com o Fernando Daniel e Medo. Bom dia.
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0: Vamos começar com o Aquário, que está com a Lua e que alerta contra falsas ilusões. Não se deixe enganar. O número da sorte é o 18. Já Carneiro está com a Força, que significa que está numa fase muito favorável. Aproveite! O número da sorte é o 11. Escorpião, com o Valete de Paus, que anuncia notícias de um amigo. Que coisa boa! O número da sorte é o 33. E agora vou falar para os nativos de um signo que está numa fase mais delicada. Sabe que signo é esse? É Touro. Está com o dependurado, que indica algum sacrifício. Muda a sua vida para melhor, você é capaz. Pá, você vai superar, está bem? O número da sorte é o 12. Já a Virgem, Rainha de Espadas, que indica poder e autoridade para avançar com os seus projetos. Que dia maravilhoso! O número da sorte é o 10. Gêmeos está com a Papisa, que o aconselha a ouvir a voz da sua intuição. Cultiva a paz interior, vamos lá. O nosso número da sorte é o 2. Vamos para o signo Sagitário, que está com a Rainha de Espadas e que indica melancolia. Faça qualquer coisa para se distrair, anime-se. Você é uma pessoa maravilhosa, não a quer assim. Vá, arrebite. O número da sorte é o 9. Já Caranguejo, 3 de copas, que significa que irá concluir uma fase importante da sua vida. Que coisa boa. O número da sorte é o 39. Agora Leão, Valete de Copas, que lhe diz para pensar duas vezes antes de tomar uma decisão. Pensar é bom. Eu acho que é o que as pessoas fazem menos, é pensar. Mas você pensa, boa, o número da sorte é o 47. E agora vou falar para os nativos de um signo que é regido por Neptuno. É o signo de Peixes. Está com o 7 de ouros, que significa que terá muito trabalho pela frente. Dê o seu melhor e vai correr tudo lindamente. O número da sorte é o 8. Já a Balança, 7 de paus, que alerta para uma possível discussão. Mantenha-se calmo, você só discute se quiser. Respire fundo. Faz como a Maria Helena, assopra. Senão andamos sempre tá. É ou não é? O número da sorte é o 29. Capricórnio, 6 de ouros, que lhe diz para ser mais generoso, valorize os outros, lembre-se que a união faz a força. O número da sorte é o 6.
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0: Bom dia, são 10 horas.
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1: Olá para todos, bom dia novamente. Ora então, sejam bem-vindos ao programa de discos pedidos. A partir de agora, venham daí as vossas participações para o 271-413-310, para o 967-22-2212 ou ainda para o 917-845-008.

0: A Mónica Sintra e os Ciganos Duro com esta canção de engate abriram a porta das participações e agora começo com os nossos ouvintes. Olá, Sr. Serafim, muito bom dia.
1: Não estou a ouvir. Peço desculpa, Dona Ana Barão, não estou a ouvir muito bem.
2: Olá, Sr. Serafim, já ouve melhor agora?
1: Ouço melhor.
2: Muito bem. Sr. Serafim, qual é a música que quer ouvir?
1: Eu e o Luizinho foi ao vinho. Hoje por acaso também fui ao vinho.
2: Ora, pronto. Senhor Fausto, peço desculpa. Senhor Serafim, qual é...
1: Não estou a ouvir outra vez.
2: Qual é a dedicatória que quer fazer?
1: Pela justiça, pela liberdade e pela paz.
2: Muito bem. Obrigada pela sua participação. Bom dia.
1: Bom dia.
2: Bom dia.

0: E agora é a vez da Anabela. Bom dia.
1: Dia, está frio.
0: Está um bocadinho. Hoje está mais fresco, sim, Anabela.
1: Pois.
0: Mas a música ajuda a aquecer. Danças um bocadinho.
1: É.
0: Não é? Eu escolhi, das bombocas, eu escolhi. Vamos ver aqui que eu já me esqueci. Estava aqui a fazer outra coisa. Coisinha bonita. É uma música boa para dançar. Para dedicar a quem?
1: Ao meu marido, à minha duas cunhadas, à família, ao tio Pires. E para as filhas dele, para o primo Fausto, para a Vina de Paula, para a Madonna Emília, para a Dona Inês, para o Margado, para a Ivone, para São do Penhaforte, para Armando do Penhaforte, para a Conceição de Sagarola, para o Senhor Virgílio, para o Centeno e para o resto dos 20 participantes e bom fim de semana.
0: Obrigada, Anabela. Um beijinho. Bom fim de semana.
1: Bom fim de semana.
0: Adeus, Anabela. Faça como a Anabela. Ligue, participe, venha dar-me os bons dias. Ou então, olhe, até porque não, só desejar bom fim de semana. Eu também gosto que me desejem bom fim de semana. Se não tiver muito mais para dizer, olhe, deixa-me só um beijinho. Vamos às bombocas e à coisinha bonita.

0: E agora tenho o senhor Antero. Olá, bom dia.
1: Bom dia, bom dia.
0: Tudo bem, senhor Antero?
1: Graças a Deus, tudo bem.
0: Ora, ainda bem. Senhor Antero, vamos ouvir o Zé Mário para dedicar a quem?
1: Em primeiro lugar, a minha esposa, com muito amor e carinho, a minha cunhada, e a toda a minha família, a minha cunhada Manuela da família Esperança, a Ana Bela e o Luís das Trancheiras, o Bruno Padre da Almeida, o Chico Pedrinha, o Pedro Doutor, o Sr. Fausto Tramadora, que me deixei assim com um abraço. E para todos os ouvintes e participantes, e para vocês, um beijinho e até logo.
0: Ora, muito obrigada pela participação. Até logo, Sr.
1: Obrigado,
0: Antero.
1: até logo.
0: Adeus, um bom dia.

0: Olá, Dona Emília, bom dia.
1: Bom dia.
0: Tem o rádio um bocadinho alto. Já está mais baixo, que já me apercebi. Já o baixou.
1: Já baixou.
0: Dona Emília, então vamos ouvir a menina. Estás à janela para dedicar a quem?
1: Olha, para dedicar aos meus filhos, às minhas noras, aos meus netos, um beijinho grande para eles, para o Sr. Luís das Gouveias, para a Dona Conceição, para a Dona Ivone, para a Leonora, para o Morgado, para você, para a Anabela, para a Bina de Paula, para a Sra. Ana da Mesquitela, que nunca, ainda não a ouvi falar.
0: Hoje não, hoje ainda não participou.
1: Um beijinho grande para ela. E tudo bom. Para o Sr. Joaquim, Francisco Nunes, Sofia, para a irmã, para os pais, para a Preciosa de Coimbra, para o Sr. Fausto Amador e para o Pim Paulo. E um beijinho para todos e bom fim de semana e até logo à tarde.
0: Ora, muito obrigada pela participação. Um beijinho.
1: Beijinho.
0: Beijinho. Até logo. Obrigada, Dona Emília. Vamos então ouvir os Dama, Buba Espinho, Vitorino e Bandidos do Canto. Menina, estás à janela.

0: Agora atendo a Preciosa. Olá, Preciosa, bom dia.
1: Bom dia.
0: Tudo bem?
1: Saúde, Ana, também.
0: Também, obrigada. Preciosa, vamos ouvir o José Monteiro para dedicar a quem?
1: Para mim, para o meu marido, para a minha filha, para o meu genro, para a minha neta, para a minha madrinha Bina, para o meu padrinho Isaías, para a dona Emília, para a dona Ivone, para a dona Conceição, para o senhor Fausto, para o senhor Morgado, para a Anabela, para o Luís das Gouveias, para a dona Esmeralda das Ervas Tenras, para a Carla Nunhazinha das Ervas Tenras, para a Gina das Ervas Tenras, para a Lina das Ervas Tenras, para o senhor João, o senhor Carlos Castelo Bom, para a dona Ana da Mesquita,

0: tela, para a Dona Paula de Valdemouro, para todos os ouvintes e participantes, para vocês um beijinho grande e até logo e um bom almoço.
1: Ora, preciosa, obrigada pela participação. Um beijinho, um bom almoço.
0: Beijinho.
1: Obrigada. Ora, depois da música da Preciosa, vamos ouvir o pedido musical da Glória. Ela quer ouvir o Escalema com o tema Abraços, dedica para todas as suas amigas e também para nós aqui na rádio. E depois vamos às notícias. Temos o José Monteiro, temos o Escalema e depois temos notícias. Portanto, façam agora aqui assim uma pequenina pausa nas vossas chamadinhas.

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Já com um olho no fim de semana, perdão, já estou aqui meio baralhada, já estou a pensar no fim de semana, até já me faltam as palavras. Queria eu dizer que já com o olho no fim de semana, olhamos também para as previsões da meteorologia. Era isso que eu queria transmitir ao nosso auditório, mas depois estava a pensar mais à frente do que aquilo que a minha boca já conseguia dizer. O IPMA diz que este fim de semana vamos ter no sábado céu muito nublado por nuvens altas, que há um acentuado arrefecimento noturno e que há uma pequena subida de temperatura máxima nas regiões norte e centro e no interior do Alentejo. Para domingo 11 de outubro, céu também muito nublado, com neblina ou nevoeiro matinal no litoral centro. Se está a pensar ir dar um passeiozinho, olhe, pois por lá é capaz de encontrar nevoeiro. E há também uma pequena subida da temperatura mínima nas regiões norte e centro. Na variação da temperatura, olhando aqui para o site do IPMA, percebemos que a Guarda vai ter previsões a variar entre os 10 e os 13 de mínima para sábado e domingo, a máxima entre os 21 e 22, já a cidade

0: de Pinhel. 9 graus de temperatura mínima para amanhã, 12 graus de temperatura máxima para domingo, mínima aliás, as máximas 24 para sábado e 26 para domingo. Eu bem disse que as temperaturas iam começar a subir este fim de semana. Ora, depois de conhecidas as previsões da meteorologia, pode fazer alguns planos, pode lavar alguma roupa, por exemplo, porque vai estar sol para secar. Vamos às notícias, que eu espero que sejam boas. Olá, Sofia.
1: Olá, mais uma vez, muito bom dia, Ana. Vou deixar aqui algumas sugestões de fim de semana. Está a bom tempo e eu acho que não há nada melhor do que as pessoas saírem em família, descontrair um bocadinho e deixarem, portanto, já chega durante a semana a trabalharem, descontrair um bocadinho. Olha, começo por uma iniciativa aqui, que vai decorrer aqui no, na cidade de Pinhel, no Parque Urbano. Inicialmente estava agendado para setembro o Festival de Folclore de Vindimas, mas teve que ser adiado para este mês e celebrando a fase final desta época de muito trabalho aqui pelo concelho e pela cidade, também dentro de ajuda familiar e comunitária, nada melhor do que descontrair um bocadinho. E o Rancho Flor do Campo, em parceria com o município de Pinhel, vai promover este sábado, aliás, peço desculpa, este domingo, a partir das 3 da tarde, o Festival de Folclore Vindimas 2026 no Parque Urbano. Além da atuação do Rancho de Soro Pires, terá também a participação do Rancho Alegria de Vila Milhã do Carregal do Sal, também de Relvende e também de Figueira de Castelo Rodrigo. Portanto, vai ser uma tarde magnífica. Ainda para já o São Pedro vai colaborar bastante, que é tão bom estar bom tempo e estar na rua e apreciar este momento musical. Noutro concerto musical, na Guarda, vai decorrer este fim de semana portanto, a Festa do Marmelo e da Marmelada. É uma iniciativa que é, portanto, dedicada à valorização das tradições, dos saberes e dos sabores locais. Ao longo dos 2 dias, o programa vai reunir gastronomia, cultura popular, também caminhadas, oficina e animação. A programação arranca este sábado, às 5 da tarde, com uma caminhada para a recolha de marmelos, acompanhada por provas de pão com marmelada, e às 20 horas haverá o tradicional ceia do marmelo e da marmelada. Já no domingo há a benção das cestas e segue-se o tradicional cortejo entre a igreja e o Largo de São Domingos. São duas iniciativas, uma em Pinhel, outra na Guarda, mais precisamente no concelho, na freguesia de Marmeleiro, mas que acho que é bastante importante aqui os nossos ouvintes e não só virem até Pinhel, até porque é uma cidade com muita tradição, e ir também à freguesia de Marmeleiro no concelho da Guarda. E se por um lado há música, por outro também há a parte de gastronomia, que é tão importante como o divertimento, diria eu.
0: Eu ia dizer e dar a sugestão de que primeiro vinham dançar, primeiro vão comer o pão com a marmelada, assim é que é, e depois vêm aqui gastar as energias e, digamos, as calorias ingeridas do pão com a marmelada, vêm aqui dançar um bocadinho ao som dos ranchos no Festival de Folclore deste fim de semana. Vamos continuar com o programa de Discos Pedidos.
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0: Começo já com o Tony Carreira, porque o Luís Ramos enviou uma mensagem que quer ouvir este artista. Dedica à esposa, ao Sr. Antero, à Dona Lourdes, ao Virgílio e colegas que estão na Rifana, para o resto dos participantes e ouvintes e para nós com um bom fim de semana. Ora, Luís, obrigada. Vamos ouvir só com ela e mais ninguém. Música.

0: Ora, e vamos ver se ainda tenho a próxima participante em linha. Já tivemos aqui umas caídas, umas quebras de... Olha, acabou de cair a chamada. Oh, Cristina, tente novamente para ver se ainda consegue fazer a sua participação. Enquanto isso, vou ler a próxima. Aqui está ela. Antes que a chamada caia novamente. Olá, Cristina, bom dia.
1: Bom dia.
0: Está difícil hoje?
1: É, há pouca rede.
0: Olha, vamos então despachar isto. Maria Lisboa com Viver a Vida Louca, para dedicar a quem?
1: Vou dedicar aqui para o pessoal do Guerra, para o pessoal da Agricultura em Menino, para o meu marido, para os meus filhos e para toda a gente. E um bom fim de semana para as meninas.
0: Obrigada, Cristina. Um beijinho. Bom dia.
1: Bom dia.
0: Bom dia. Bom fim de semana.

0: Senhor Fausto, bom dia.
1: Bom dia, Miriana, bom dia.
0: Olá, bom dia. Está tudo bem consigo?
1: Está tudo bem, já dei a minha voltinha. Aqui está um calor, aqui na Amadora.
0: Ora, aqui hoje está, de manhã estava fresquinho, mas agora depois vai aquecer. Senhor Fausto,
1: Está quente logo de manhã.
0: qual é a música que quer ouvir?
1: Tenho lá o Já Sei as Viatas.
0: Para dedicar a quem?
1: Para a Cristina, para as minhas filhas Vera e Sónia, para a Gisela, para os Sportingistas, para os Deschamps, para o Luís das Gouveias, para o Lar das Chances, para o Sr. António, com um grande abraço, para o José Monteiro, para o Primo Luís das Freixeiras, para a Anabela, que é a prima também, e o José Carlos Valdemouro, a Dona Ivone de Pinhela, a Ana da Papeleia da Amadora, a Paula de Valdemouro, o Sr. José António da Manoita, para o Sr. Morgado de Pinhela, para a Dona Dina de Paula, para a Dona Iana da Mesquitela, para a Dona Emília de Pinhela, para a Dona Pedrosa de Coimbra e para o meu amor, e para o nosso Luís Andrão e para as minhas e até logo.
0: Obrigada, até logo, um beijinho. Vamos ouvir então as beatas.

0: E agora vou atender mais um pedido musical, não é ao telefone, mas é através de mensagem. Vou fazer a dedicatória da Jéssica Rodrigues, que quer ouvir os Calima, para dedicar ao marido Delfim. Dedica também este tema musical à amiga Paula Pereira, com beijinhos para ela e para a família dela, às amigas Aduzinda e Glória, com beijinho para elas as duas. Dedica para a mãe, padrasto, irmão, cunhada, sobrinha, para a filha, para o grupo de trabalho, para os patrões e para as meninas da rádio. Ora, muito obrigada, Jéssica. Antes de ouvirmos o Escalema, atendo também já a Cristina. Olá, bom dia, Cristina.
1: Olá, bom dia.
0: Bom dia, está melhor dessa constipação?
1: Não.
0: Oh, hoje parece-me ainda mais choca.
1: Exatamente. Não, eu não estou. Não estou choca, mas mais rouca és tu.
0: Cristina, qual é a música que quer
1: Não.
0: ouvir?
1: Olha, eu não sei se tem alguma do Stevie Wonder.
0: Tenho.
1: Acompanha-me uma, se fizer favor.
0: Deixa-me aqui procurar o Stevie Wonder, até porque não, o
1: O
0: Carlos Almeida costuma
1: Stevie Wonder.
0: pedir muitas vezes o Stevie Wonder.
1: Quem é que pede?
0: O Carlos Almeida de Castelo Bom no programa da tarde.
1: Ah,
0: Pronto, para dedicar a quem?
1: a Ana Cardoso, com um beijinho. A Dona Ivone. É já muitos dos dias que eu não ouço a Dona Ivone.
0: A Dona Ivone participou ontem.
1: Ah, não ouvi. É no cá nas minhas
0: Nas suas
1: coisas.
0: lidas.
1: Nem sempre ouço. A Ana Cardoso, a Dona Ivone, a Magda com beijinho, a Isabel, ao João Paulo, à Sofia e ao grupinho dela, à Joaquina e ao grupito dela. E para toda a gente que nos está a ouvir, um beijinho para a Ana e outro para a Sofia. Um bom fim de semana.
0: Ora, muito bem. Obrigada, Cristina, pela sua
1: Não, beijinho.
0: participação.
1: Até
0: Depois ouvimos
1: segunda.
0: então um tema musical do Stevie Wonder. As melhoras, também um bom fim de semana.
1: Obrigado, bom dia. Obrigado.
0: Obrigada, bom dia. E vamos também, porque para terminar esta primeira hora, vamos ouvir o Rancho Folclórico A Flor do Campo, de Soro Pires, pedido pelo senhor Mário de Celourico da Beira, que ele quer ver o tema, que ele quer ouvir, aliás. O tema Arregaça Pompom. São então as três últimas músicas desta primeira hora. Façam agora um bocadinho de espera e liguem só já depois do bloco de publicidade. Até já.

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0: Bom dia, são 11 horas.
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1: Para começar, tenho já um participante em linha. Olá, bom dia.
2: Bom dia.
1: Bom dia, tenho o gosto de falar com o João Pedro, é isso?
2: João Pedro da Meda.
1: Da Meda, que está bem disposto.
2: Também, sim.
1: João.
2: Com você, sim.
1: João, pediu-me para ouvir o rancho folclórico Flor do Campo. Terminámos a primeira hora com o rancho e começamos a segunda hora com o rancho.
2: Não faz mal.
1: Deste grupo musical eu escolhi Toma Lá Dá Cá, pode ser?
2: Isso não faz mal.
1: Pronto, então, para dedicar a quem?
2: Primeiro é vocês, é boa rádio.
1: Muito obrigada.
2: E um trabalho que vocês fazem, toda a gente gosta.
1: Muito obrigada, ainda bem.
2: E a seguir, era cumprimentos à minha família, à equipa da Meda, a toda a gente do mundo.
1: Ora,
2: a ver que isto corra tudo melhor.
1: Obrigada pela sua participação, um beijinho. Bom fim de semana.
2: Igualmente.
1: Obrigada, bom fim de semana. Ouvimos então o rancho com Toma Lá Dá Cá.

0: Olá, Gisela, bom dia.
1: Bom dia.
0: Tudo bem?
1: Tudo bem?
0: Ora, vamos ouvir o Sérgio Rossi, mas antes de mais, deixe-me perguntar-lhe: já está melhor?
1: Hoje já estou, já me sinto melhor. Hoje já estou.
0: Pronto.
1: Vamos a ver, porque já fez 8 dias, não é?
0: Andamos todos malinados.
1: Meu
0: Poxa!
1: Deus, mas é tudo assim aqui. Aqui também andam todos.

0: Não sei o
1: É, é.
0: que é que passa com o tempo.
1: Ah, porque é o normal, é o tempo, olha, de dia está sol, à noite está frio, depois é assim.
0: Pois, olha, queria levar a vacina da gripe e não posso ir enquanto não estiver boa.
1: Enquanto não estiver, pois é verdade, isso é.
0: Oh, meu Deus, eu, se a tivesse levado já não apanhava.
1: Ah,
0: Acho eu, não sei.
1: às vezes acontece o contrário, quando se leva
0: Pois,
1: umas vacinas, o corpo reage e constipamos-nos.
0: há dois anos fiquei muito mal com a vacina. Ainda fiquei pior.
1: É o corpo a
0: Por meio aqui
1: reagir.
0: tudo bem.
1: É o corpo a reagir
0: É, é.
1: no imediato. Ora, vamos então à dedicatória. Para quem é?
0: Olha, eu quero dedicar aqui para mim, para o meu marido, para a Joaquina e para o pessoal da Quinta da Santa Bárbara, para as meninas da Cooperativa do Souto, para a minha colega Bernadette, para a Paula de Valdemouro, para o senhor Fausto e para vocês aí na rádio, com um beijinho grande.
1: Ora, muito obrigada da nossa parte. Um beijinho.
0: Tchau, beijinhos, até logo, até segunda-feira, bom fim de semana.
1: Obrigada igualmente. Até
0: Tchau, beijinhos.
1: segunda-feira.
0: Tchau, Ana. Deus
1: Adeus,
0: abençoe.
1: obrigada.
0: Tchau.
1: Faça como a Gisela, como o João Pedro. Ligue, participe. Não tenha vergonha. Vai ver que só custa a primeira vez. Isto para quem ainda não é nosso ouvinte, nosso participante. Há 3 meses que ando

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2: Olá, Ana, bom dia.
3: Bom dia.
2: Bom dia, tudo bem?
3: Tudo bem.
2: Ainda bem. Ana, vamos ouvir que música, que eu não lhe perguntei.
3: O senhor imposto, acho que é o Lionel Nunes.
2: É, sim, senhora. Para dedicar a quem?
3: Olha, para dedicar à dona Emília, que ainda não tinha participado porque o meu comboio chegou mais atrasado à estação.
2: Pronto, então, mas o que importa é que chegou.
3: Chegou, pá, e é só para brincar com ela. Tudo de bom, para os filhotes, para os netinhos,

0: faz 9 horas e para ela um resto de boa tarde, um bom dia e tarde, tudo bom para ela. E para a dona, já ia a dona Emília, para o Luís Gaspar, tudo de bom igualmente, que esteja melhorzinho, para o marido, para o filhote, para a Maria da Vermelhosa, para a dona Maria da Vermelhosa, tudo de bom. Para o senhor Carlos Castelo, vamos ver se hoje nos manda aí a apanhar os caracóis. E para a dona Ivone, e para a Fátima aqui, para a minha vizinha, e para o filhote, para o marido, para o Daniel, e para a senhora Bela, esposa e filhota, e pias melhoras, tudo esteja a correr bem, e para os ouvintes e participantes, para não estar aqui muito tempo.
1: Muito obrigada, até Ana. Um beijinho.
0: E para as duas meninas, não é preciso não estar, é sempre para as duas meninas também.
1: Muito obrigada, um beijinho.
0: Um beijinho, até logo.
1: Até logo, Ana, um bom almoço. Vamos então seguir com as participações no programa de hoje. Agora com, olha, um tema que já há muito tempo que não ouvíamos, Senhor Imposto.

0: Olá, Vítor, bom dia.
1: Bom dia.
0: Bom dia, bem disposto.
1: Eu, mais ou menos.
0: Oh, só mais ou menos? Então.
1: Ainda agora há bocadinho, não sei qual foi, falou com a vossa música, tem que estar bem disposto.
0: Ah, bem, assim gosto mais. Assim gosto mais. Foi o João Pedro. O João Pedro da Meda é que disse que com a nossa música ficavam bem dispostos. E ainda bem que
1: Sim, é
0: assim é.
1: verdade.
0: Nós também fazemos por isso.
1: Muito bem.
0: Vamos,
1: Obrigado.
0: de nada, não tem nada que agradecer, é com gosto que o fazemos. Vamos ouvir o Roberto Carlos para dedicar a quem?
1: É para todo mundo. Para a minha esposa, para o Sr. Carlos ali em Castelo Bom, para o Pedro, para todos. É para toda a gente, porque senão ficam uns para trás, outros vão para a frente e depois zangam-se uns com os outros por causa disso.
0: Não vale a
1: É
0: pena, não vale a pena.
1: para toda a gente gostar dessa música. E quem não
0: Ora.
1: gostar, olha, ouvia hoje que é para aprender a gostar.
0: É isso, antigamente também nos diziam assim: ah, eu não gosto desta comida, comes mais que é para aprender.

0: Venhas a gostar.
1: É isso mesmo.
0: Portanto,
1: Então vá.
0: olha, obrigada pela participação. Um beijinho, bom fim de semana, beijinho também à esposa.
1: Para vocês também. Obrigado, bom dia.
0: Obrigada, bom dia.

0: Olá, Carlos, bom dia. Carlos? Oh, Carlos, bom dia.
1: Olá, bom dia.
0: Olá, bom dia, tudo bem?
1: Tá tudo bem, está é muito frio. Agora vou-me pôr ao sol, a ver se apanho um bocadinho de vitamina F.
0: De vitamina F. Olha, sabe o que é que tem que fazer? Tem que pôr um chapéuzito, senão depois constipa-se. Depois apanha a vitamina G da gripe.
1: Eu não sou capaz de andar de chapéu, nunca gostei de andar de chapéu.
0: Então, olha, ponha-se à sombra, não ande lá ao sol que senão constipa-se, não vale a pena. Depois fica assim, anda aí assim todo malinado como nós e não vale a pena.
1: Não, isso é coisa que não passa por aqui, mas isso
0: Não chega lá a doença, não lhe chega lá.
1: por aqui não passa nada disso.
0: Carlos, vamos ouvir a namora para dedicar a quem?
1: Olha, é para dedicar a você, a mim, à minha família, à Nina, ao Sr. Morgado, ao Luís, ao Luís Ramos e à Anabela, ao Sr. Luís das Gouveias, à Dona Ivone, à Dona Chiquitela, à Dona Preciosa de Coimbra, ao Sr. Morgado, já disse,
0: Já
1: não?
0: disse,
1: Não sei se já disse.
0: já disse.
1: Bom, duas vezes
0: Também
1: devem ser pais.
0: não tem mal nenhum, é pelas vezes que se esquece.
1: Pois, duas vezes devem ser pagos uns pitos quando a gente se encontrar. Pronto, e para você, está tudo.
0: Obrigada, um beijinho. Até
1: Ah,
0: logo. Até logo, obrigada. A pedido do Carlos, vamos ouvir a Namora com Leva-me aos Fados e depois ouvimos a bela portuguesa dos Diapasão, pedida pelo José Lopes da Guarda, que dedica para o amigo Fábio Pissarra, para que tenha um excelente fim de semana. Dedica ao pai a Billy Lopes, para a mãe Isabel Lopes, para a esposa Alicia Garcia, para toda a família e amigos e para nós aqui na Rádio Elmo. Ora, José, muito obrigada pela participação. Um beijinho, bom fim de semana também para vocês.

0: Joaquina, muito bom dia.
1: Bom dia, bom dia.
0: Bom dia, Joaquina. Tudo bem consigo?
1: Tudo.
0: Então o que vamos ouvir?
1: Olha, posso ser com a gente Maria Albertina.
0: Com uma música qualquer?
1: Sim, que seja fixe.
0: Com certeza. Então para dedicar a quem?
1: Para dedicar aqui ao meu grupinho, aqui para o Luís Parente, para a senhora Cristina de Penela, para a Ana de Penadono, aqui para mim, para a Gisela, para o senhor Alberto, para toda a gente que estiver a ouvir.
0: Obrigada.
1: Ai, aqui para o primo.
0: Ora, então, com a dedicatória feita, só resta as despedidas. Um beijinho, bom fim de semana.

0: Vicuela.
1: Beijinho, beijinho. Atendo também já o Jorge. Olá, bom dia.
2: Olá, bom dia.
1: Tudo bem, Jorge?
2: Ah, tudo bem, tem que ser.
1: Ainda bem. Jorge, vamos ouvir o Fadinho Serrano, para dedicar a quem?
2: Olha, vai para toda a minha família, para o meu padrinho, para toda a gente que está a ouvir a rádio, para os colegas de trabalho e para as meninas que estão aí na rádio e até mais logo, se vocês quiserem.
1: Até logo, Jorge. Bom almoço.
2: Até logo.
1: Até logo.
2: Igualmente. Obrigadinho. Tchau.

0: e esperemos que sim, que haja. Pelo menos para aquecer os pés e para alegrar a malta para o fim de semana.
1: Parece, hoje parece.
0: Ora, ainda bem. Então,
1: está tudo bem?
0: Está tudo bem consigo também?
1: Também, ora, isso é que é preciso.
0: É isso mesmo. Então, que vamos dedicar para quem? O Júlio Iglesias.
1: Ora, para as netinhas, para o neto, para os filhos, para a esposa, para as noras, para si, para os seus, para o seu Fausto, para o João Bombeiro, para quem trabalha nessa magnífica rádio. Bom apetite para o almoço.
0: Muito
1: e até
0: obrigada.
1: Logo.
0: Até logo. Ora, até logo então. Bom dia. Bom fim de semana também. Dia.

0: Agora atendo o Luís. Bom dia, Luís.
1: Olá, bom dia.
0: Olá, bom dia. Que está bem disposto. Mais ou menos.
1: Um bocadinho.
0: Mais ou menos.
1: Mais ou menos. Mais ou menos.
0: Que é para não estar totalmente mal disposto. Vá. Luís, vamos ouvir o Tony Carreira para dedicar a quem?
1: Olha, vai para vós as duas, um grande beijinho, e para as vossas famílias.
0: Muito obrigada.
1: Vai também para a Dona Emília, para o Sr. Morgado, para a Pessoa de Coimbra, para a Dina Paula, para o Sr. Fausto, para a Dona Ivone, para o Sr. Carlos Castelo Bom, para a Menadora das Tendas, para a Paula de Valmouro, para todos os ouvintes, participantes, um bom almoço para vós. Tudo bom e até logo, se quiser. Beijinho.
0: Ora, Luís, obrigada pela participação. Bom almoço. Até logo.
1: Até logo.
0: Até logo.

A próxima dedicatória é do Pedro Marques. Pedro, tenho que lhe pedir desculpa, eu não tenho músicas disponíveis do artista que me pede. Portanto, vamos ouvir em alternativa e peço que não leve a

Mal, Filipe Nunes, com o tema Ai, ai, quem escorrega também cai. Pedro dedica a todos os ouvintes, participantes e para nós aqui na rádio. Pedro, um ótimo fim de semana. Obrigada pela participação e uma vez mais peço desculpa.

0: Atendo a Teresa. Olá, Teresa, bom dia.
1: Bom dia, Ana.
0: Bom dia, tudo bem?
1: Tudo?
0: Ainda bem. Teresa, já pronta para o fim de semana?
1: Já, pois.
0: Ah, já esfregar as mãos de contente, aposto.
1: Tem que ser.
0: Teresa, vamos dedicar Nuno Ribeiro a quem?
1: Olha, vou dedicar para a minha família, para os meus amigos, para ti e para a Sofia, como um fim de semana.
0: Ora, muito obrigada, Teresa. Um beijinho. Bom fim de semana também para vocês.
1: Para vocês também, beijinhos.
0: Obrigada, um beijinho. Para terminar o programa de hoje, vamos ouvir uma música à minha escolha. A Lourdes. Ai, não é Lourdes? Esperem lá, deixem cá ver se é mesmo a Lourdes, a ver se eu não troco o nome a ninguém. Não é Lourdes, afinal. É a Emília, do Luxemburgo. Pede uma música à escolha para dedicar a todas as mulheres, crianças e homens que lutam contra o cancro, deixando votos de muita força, coragem e fé. Dica também para os profissionais de saúde, com um grande beijinho. Para todo o auditório da rádio, com um bom dia, um bom fim de semana. Beijinhos para todos os familiares que gostam da sua pessoa e deixa um chique coração. Ora, Emília, obrigada pela participação e vamos ouvir o tema Minha Força És Tu, da Banda Jota. E assim terminamos o programa de hoje com o Nuno Ribeiro e Banda Jota. À tarde, a partir das 3. Podem novamente fazer as vossas escolhas musicais, mas não se esqueçam que às 2.

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Olá a todos, sejam bem-vindos a mais um bloco informativo na Rádio Elmo. O Festival Cine Eco debate questões ambientais da atualidade em Saia. O município de Celúrico da Beira conquista o selo bronze da usabilidade e acessibilidade.

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9: Decorre este domingo no Parque Urbano de Pinhel, a partir das 3 da tarde, o Festival Folclore de Vindimas. Inicialmente estava agendado para setembro, mas teve que ser adiado para este mês, celebrando a fase final desta época de muito trabalho, mas também de muita entreajuda familiar e comunitária. Vai ser uma tarde bastante divertida e também na promoção da cultura tradicional portuguesa. Haverá a atuação do Rancho de Souro Pires, também a atuação do rancho folclórico da Alegria de Vila Meia de Carregal do Sal, também de Relvende e de Figueira de Castelo Rodrigo. É no Parque Urbano de Pinhel, a partir das 3 da tarde, este domingo, 11 de outubro. A 32ª edição do CineEco, o Festival Internacional de Cinema Ambiental da Serra da Estrela, inclui uma programação paralela para promover o debate e reflexão. É uma iniciativa promovida pelo município de Saia, que de uma forma interrupta desde 1995 é um dos festivais de cinema ambiental mais antigos do mundo. Este ano a programação paralela volta a proporcionar espaços de encontro, debates, criação e expressão artística entre realizadores, artistas, investigadores, estudantes, também profissionais do setor e público. Uma das iniciativas é o Cinema em Debate, secção que vai exigir 5 obras que colocam diferentes questões ambientais e sociais no centro da experiência cinematográfica. O Festival Internacional de Cinema Ambiental da Serra da Estrela vai também contar com exposições de fotografias de ruralidades de António Luís Campos, Paulo Magalhães, Miguel Proença e José Conte e A Luz da Estrela de Miguel Ferreira. Este ano concorrem 410 filmes, entre ficção e documentários, nacionais e internacionais, em vídeo, película e digital. O município de Celorico da Beira foi distinguido com o selo de bronze de usabilidade e acessibilidade atribuído pela Agência para a Reforma Tecnológica do Estado, numa distinção que reconhece o trabalho desenvolvido pela autarquia na melhoria da acessibilidade e da experiência de utilização dos seus serviços digitais. A atribuição do selo representa o reconhecimento de um percurso de melhoria contínua, orientando para uma administração pública mais próxima, inclusiva e centrada nas necessidades dos cidadãos. A terminar, uma iniciativa no Conselho da Guarda vai decorrer este fim de semana na freguesia de Marmeleiro, a festa do marmelo e da marmelada. No primeiro dia de programação, a partir das 3 da tarde, arranca com uma caminhada de recolha de marmelos, que depois é acompanhada por uma prova de pão com marmelada. Às 20 horas haverá a tradicional ceia de marmelo e de marmelada. Já no domingo prossegue o programa com a benção das cestas e o tradicional cortejo entre a igreja e o Largo de São Domingos. A festa do marmelo e da marmelada pretende assim promover e preservar a identidade cultural desta freguesia do Conselho da Guarda. A iniciativa faz parte do ciclo de festivais de cultura popular do município guardense, contribuindo para salvaguardar e divulgar as tradições das comunidades rurais do Conselho da Guarda.
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10: Nas rotações da Rádio Elmo, para todos os ouvintes, valorizamos as notícias fora autorizadas, mesmo ao fim de semana. Vamos por isso falar das provas para este fim de semana. Vamos falar ainda do GP do Bahrein, na Malásia, uma corrida com Verstappen de regresso à vitória.
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10: Este fim de semana temos o King of Portugal APTE, da Associação Portuguesa de Trial Extremo. Temos a 100 milhas Clássico Rally Clube, dos Automóveis Clássico da Madeira, a Perícia Cidade da Meda, numa organização do Guarda Unido Sport Clube, o Rally de Vila Nova de Famalicão, numa organização da Associação de Bahia, o Rally de Cantanhedo, Marquês de Marialvas, do Clube Automóvel do Centro, o Rally Séries de Castelo Branco, numa organização da Escuderia de Castelo Branco, a Perícia dos Campeões, numa organização do Nela Racing Club, o Slalom de Paderne, em Albufeira, em Civil Cas, numa organização do Clube Automóvel Sul, o Campeonato do Mundo de Superbike, Cidade 2006, no Circuito de Estoril, organizado por Motoclube Estoril, o Campeonato Nacional de Motocross, Campeonato Nacional Motocross X65, Campeonato Nacional de Motocross X85, no Granho, uma organização do Grupo Motar, Motopampa. Max Verstappen conquistou em Spa a primeira vitória da temporada, o Grande Prémio de Bahrein, na Malásia, que terminou mais de 3 horas depois da hora inicialmente prevista para a partida. Kimi Antonelli terminou em segundo e reforçou a liderança do campeonato, enquanto Lewis Hamilton completou o pódio depois de uma recuperação que o levou do fundo do pelotão ao terceiro lugar. A corrida começou cerca de 1:30, depois do horário previsto, depois de a chuva intensa caiu o Spa ter obrigado a adiar a partida. A primeira tentativa de arranque foi igualmente interrompida quando vários monolugares ficaram imobilizados em pista, obrigando ainda à correção de um problema relacionado com o software das unidades de potência antes de a grelha poder voltar a parar para a partida. A prova acabou por arrancar com a pista ainda

Bem, molhada para dividir o pulsão entre pneus intermédios slicks, a opção pelos intermédios, a Revolução decisiva na fase inicial, apenas 8 pilotos arriscaram pneus com pitaco, entre eles Hamilton partia de segunda posição, o Ferrari perdeu rápido em terreno e depois de uma volta e meia já estava uma paragem nas boxes atrás dos líderes e na décima posição.

Medios, lando honoris, pues medios, era então melhor colocado, entre pilotos tinha começado, com piores de seca, mas estava apenas em 15º, a 1 minuto e 16 da liderança. Foi precisamente nesse momento que Valtteri Bottas perdeu o controle do Cadillac e ficou preso na gravilha da curva 14, provocando a primeira interrupção de cara e juntando novamente o pelotão. No recomeço, Verstappen, que já tinha espantado Russell, manteve-se muito próximo de Antonelli e acabou por assumir a liderança. Na curva 3, o inglês da Mercedes aproveitou também a situação para ultrapassar o companheiro de equipa e subir ao segundo lugar. O piloto da Red Bull depois a construir vantagem e chegou quase a 8 pontos de margem. Antonelli pediu à Mercedes que o colocasse na frente de Russell, mas acabou por resolver a situação em pista, ultrapassando o companheiro de equipa na 21ª volta, na curva 4. Pouco depois, porém, saiu largo na última curva, permitindo a Verstappen aumentar a vantagem em cerca de 2 segundos. O piloto da Red Bull efetuou a sua primeira paragem na 34ª volta e regressou à pista, mantendo uma vantagem de aproximadamente 10 segundos. Mais tarde, um virtual scar provocado pelo Williams de Alex Albon obrigou o líder a voltar às boxes, permitindo a Antonelli assumir momentaneamente a liderança. Os Mercedes, porém, pararam na volta seguinte, devolvendo o comando ao tetracampeão mundial. A neutralização acabou por transformar-se num cara, voltando a compactar o pelotão. Pouco antes do começo, Russell foi obrigado a parar o Mercedes devido a um problema na unidade de potência, abandonando a luta pelo pódio e deixando Antonelli sozinho na defesa das posições da equipa. A situação abriu caminho para uma derradeira batalha a 4 voltas entre Verstappen e italiano. O piloto da Red Bull manteve a liderança até à bandeira xadrez e garantiu a primeira vitória de promoção austríaca esta temporada e da sua nova divisão de unidade de potência. Antonelli terminou em segundo e aumentou para 84 pontos a vantagem sobre Russell no campeonato piloto. O abandono do britânico, que rodava na luta pelo pódio, alterou também a composição das posições seguintes. Hamilton foi um dos protagonistas, depois da aposta inicial no respiro seco e ter deixado no fundo do pelotão. O piloto da Ferrari recuperou posições de forma consistente após o primeiro safety car. Em 10 voltas, passou de 16 para a aquisição, apesar dos pilotos à sua volta disporem de pneus mais frescos. O heptacampeão mundial continuou depois a ganhar terreno, a Isaac Hadjar, chegando a rodar cerca de 1 segundo por volta, mais rápido do que o Red Bull. O francês, surpreendido pelo do Ferrari, questionou pela rádio como é que isso é possível. Em 11 voltas, Hamilton reduziu de 11 para 3,1 a diferença para Hadjar. Os dois pilotos pararam na volta 2, com Hamilton a montar pneus médios e a adiar pneus macios, e a diferença entre ambos ficou em 1,8 segundos. Hamilton não conseguiu ultrapassar a adiar com pneus médios, mas a última intervenção de cara permitiu-lhe montar pneus macios novos. No mês seguinte, ultrapassou o piloto da Red Bull na curva 1, Charles Leclerc, aproveitou também a situação para passar a adiar na mesma curva e garantir o quarto lugar. O piloto Ferrari tinha utilizado uma estratégia diferente, começando com pneus macios, entrando nas boxes para montar intermédios, porque depois da partida, mais tarde um undercut permitiu-lhe ultrapassar os McLarens. Hadjar terminou em quinto, depois de ter chegado a ocupar uma posição de pódio, antes da recuperação de Hamilton e Leclerc. Oscar Piastri foi sexto, também numa decisão de entrar nas boxes antes da partida para montar pneus intermédios. Liam Lawson terminou em sétimo, tendo perdido o rendimento depois de uma excelente fase inicial. No reinício final, o piloto da Racing Bull chegou à próxima
Marco de Piastri na luta pelo sexto lugar. Fernando Alonso terminou em oitavo e garantiu o resultado, portanto, para Aston Martin, enquanto Lando Norris foi nono depois de perder terreno na fase final, incluindo uma

0: seguida pista durante o período TAR. Lance Stroll terminou em 12º, naquele foi o seu melhor resultado da temporada. Arvid Lindvand completou o grupo dos 10 primeiros e permitiu à Racing Bulls colocar os dois carros no fundo. A equipa beneficiou de uma corrida em que a Alpine não conseguiu entrar da opção inicial pelos pneus seco e acabou por não conseguir colocar nenhum dos seus homens nos 10 primeiros lugares. Quanto à classificação, em primeiro ficou Max Verstappen da Red Bull, em seguida Antonelli da Mercedes, em terceiro Lewis Hamilton da Ferrari, em quarto Charles Leclerc Ferrari, em quinto Isaac Hadjar da Red Bull, em sexto Oscar Piastri da McLaren, em sétimo Lyle da Racing Blues, em oitavo Fernando Alonso da Aston Martin, em nono Norris da McLaren, em décimo Arvid Lindvland da Racing Blues, 11º Nico Hülkenberg da Audi, 12º Lance Stroll da Aston Martin, 13º François Lapin da Alpine, 14º Oliver Bearman da Haas, 15º Esteban Ocon da Haas, em 16º Pierre Rigard da Alpine, 17º Bartali da Williams, 18º Gabriel Bartali da Audi, 19º Sérgio Pérez da Cadillac, em 20º Gregor Russell da Mercedes, que abandonou, em 21º Alex Albon da Williams, também abandonou, e em 22º Valtteri Bottas da Cadillac, que também abandonou.
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0: Boa tarde, são 13 horas.
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0: Boa tarde, ouvintes da Rádio Elmo. É com grande satisfação que damos início a mais uma temporada do programa A Voz da Escola.
1: Estamos de volta às emissões em direto, a partir dos estúdios da Rádio Elmo, para arrancar com a 16ª temporada deste projeto, que nos acompanha desde 2010.
0: Este espaço tem dado voz a muitas pessoas. Alunos, professores, escritores, autarcas, deputados, técnicos municipais, membros de associações, empresários e famílias.
1: Todos partilham as suas ideias e opiniões sobre a escola, a comunidade e o mundo que nos rodeia.
0: Mais do que um simples programa, A Voz da Escola dá voz aos alunos, permitindo-lhes desenvolver competências de comunicação e trabalho em equipa.
1: É também uma ponte entre a escola e a comunidade, reforçando laços, divulgando projetos e valorizando o papel de todos os intervenientes no processo educativo.
0: A equipa coordenadora mantém-se com as professoras Carminda Monteira e os professores Joaquim Pinheiranda e Manuel Porestrelo, contando ainda com a colaboração da educadora Virgínia Santos e de muitos outros professores.
1: A Voz da Escola mantém o seu formato quinzenal, com emissão em direto às sextas-feiras, entre as 2 e as 3, a partir do estúdio da Rádio Elmo.
0: Para quem não conseguir acompanhar em direto, o programa será repetido aos sábados, entre as 1 e as 2 da tarde.
1: Nesta emissão, contamos com a presença das alunas e alunos das turmas do 11º ano,
0: cujo são Miguel Pina, José Pedro Carrega, Hilda Cabral, Maria João Pinto. Este programa conta com a participação da Inês e Anastácia, 7º A, da Mariana e da Ariana, alunas do 9º ano, do Duarte Alves, do Delfim Moraes, da Maria Tavares e da Rita Camilo, as alunas e alunos do 11º ano.
1: A preparação desta primeira sessão de rádio contou com a colaboração das professores e professores
0: Raquel Cavaleiro, Carminda Monteiro, Beatriz Santos, Silvia Amaro, Saudade Correia, Ângelo Marques, Maria do Céu Ferreira, Ana Paula Saraiva e Virgínia Lopes.
1: O guião do programa foi organizado pelo professor Manuel Prestrelo.
0: Hoje passamos uma entrevista ao senhor diretor do Agrupamento de Escolas de Pinhel, professor António Marques, que iniciou as suas funções no final do ano letivo anterior.

0: Acabamos de ouvir a canção dos alunos do segundo ano, gravada pelo professor Ângelo Marques, intitulada Regresso à Escola.
1: Vamos agora a algumas notícias do nosso agrupamento de escolas. Iniciamos com uma atividade do Clube de Ciência Viva, que foi dinamizada pela professora Ana Paula Saraiva.
0: O Clube de Ciência Viva do agrupamento de escolas de Penhel participou no Festival Ciência à Margem e marcou também presença na Noite Europeia dos Investigadores, na Plataforma de Ciência Aberta, em Barca d'Alva.
1: Foram momentos de descoberta, experimentação e partilha, que permitirão aos nossos alunos contactar de perto com a ciência, a investigação e diferentes projetos científicos.
0: Uma experiência enriquecedora que reforça o gosto pela ciência e a importância de aprender fora da sala de aula, através da curiosidade e da descoberta.
1: Ouçamos agora o testemunho das pessoas que participam no projeto Erasmus Mais.
0: Entre os dias 26 de setembro e 3 de outubro, o agrupamento de escolas de Penhel participou numa visita à cidade francesa de Poitiers, no âmbito de um projeto Erasmus Mais.
1: Nesta experiência participam alunos do ensino secundário e pessoas de vários agrupamentos de escolas.
0: Foi uma semana de aprendizagem, descoberta e partilha, que permitiu conhecer uma nova realidade educativa, conviver com outras pessoas e contactar com uma cultura diferente.
1: Durante este dia, os participantes descobriram também o património histórico e cultural de Poitiers.
0: Visitaram o Centro Histórico e o Teatro Auditório da cidade, participaram na atividade Viking 2.0, que juntou aprendizagem, trabalho em equipa e descoberta do património local.
1: Um dos momentos mais importantes foi a visita à escola de Nelson Mandela.
0: Alunos e professores portugueses conheceram as instalações e assistiram a aulas práticas de carpintaria, artes e eletricidade, assim como aulas de línguas e desporto.
1: Foi uma oportunidade para conhecer outras formas de ensinar e aprender.
0: O programa incluiu ainda visitas a instituições dedicadas à educação, à inclusão e à multiculturalidade.
1: Os participantes puderam conhecer algumas das respostas educativas destinadas a alunos com necessidades específicas, valorizando a autonomia e o sucesso escolar.
0: Esta experiência foi muito mais que uma viagem. Foi uma oportunidade de aprender, crescer e reforçar valores como a cooperação, a inclusão e a cidadania.
1: A participação em projetos Erasmus Mais permite abrir a escola à Europa e proporcionar a alunos e professores novas experiências, novas aprendizagens e novos horizontes.
0: Uma semana em Poitiers, que certamente ficará na memória de todos os participantes.
1: Vamos ouvir a canção O Inverno, interpretada e gravada pelas crianças do pré-escolar em fevereiro de 2024.

0: A Biblioteca Municipal de Pinhel dinamizou a Hora do Conto, dedicada ao conhecimento do Lobo Ibérico. Na qualidade de Município Embaixador 2026, o município de Pinhel, em parceria com Rewilding Portugal, associou-se ao desafio de conhecer, descobrir e valorizar o Lobo Ibérico e o Lince Ibérico. Foi com este objetivo que a Biblioteca Municipal promoveu, durante o mês de outubro, a atividade Hora do Conto, dedicada a esta temática. A partir da leitura do livro O Ciclo da Lã, as crianças participam numa sessão prática e interativa que inclui a exploração sensorial e diversas dinâmicas sobre o percurso da lã, desde a ovelha até ao produto final. A atividade estabelece igualmente uma ligação ao lobo, destacando o seu importante papel no equilíbrio da natureza. As próximas sessões estão marcadas para o dia 13 de outubro. Destinam-se às crianças do pré-escolar e do primeiro ciclo.
1: Vamos ouvir agora um testemunho da Biblioteca Municipal sobre o projeto A Biblioteca Vai à Escola, dirigido aos alunos da Escola das Freixedas.
2: A Biblioteca Municipal de Pinhel continua a levar a leitura até aos mais novos, através da iniciativa A Biblioteca Vai à Escola. O projeto, que arrancou em 2008 e apenas esteve interrompido durante o período da pandemia, consiste em levar às escolas um conjunto de livros selecionados de acordo com a idade e o nível de ensino dos alunos. Na escola do primeiro ciclo de Freixedas, os alunos do primeiro ao quarto ano escolhem um livro para levar para casa e ler durante 15 dias. Na visita seguinte à biblioteca, fazem a troca por uma nova história, tendo assim a oportunidade de contactar com diferentes livros e autores ao longo do ano. Atualmente, a iniciativa realiza-se apenas na Escola de Freixedas, a única escola do primeiro ciclo do concelho que funciona fora da sede.
3: No final do ano letivo anterior, a Escola Básica do Primeiro Ciclo de Pinhel ganhou um novo espaço dedicado à leitura, à descoberta e à imaginação, a sua nova biblioteca escolar.
1: A inauguração contou com a presença do Sr. Ministro da Educação, Dr. Fernando Alexandre, e de responsáveis da rede de bibliotecas escolares, num momento muito significativo para toda a comunidade educativa.
3: Mais do que uma sala cheia de livros, uma biblioteca é uma porta aberta para o conhecimento.
1: É um lugar onde as crianças aprendem a sonhar, a imaginar outros mundos, a desenvolver a criatividade e a adquirir competências essenciais para o seu futuro.
3: É também um espaço de encontro, de partilha e de crescimento.

0: cada leitura pode despertar novas ideias e novas aprendizagens.
1: A nova biblioteca da EB1 de Pinhel foi criada para apoiar os alunos no seu percurso escolar, promover o gosto pelos livros desde cedo e contribuir para a formação de leitores críticos, curiosos e autónomos.
0: A sua inauguração representa, por isso, um importante investimento na educação das nossas crianças.
1: É um recurso valioso para alunos, professores e famílias, reforçando o compromisso da escola com uma educação de qualidade.
0: Celebrar a abertura desta biblioteca foi também celebrar o futuro, porque cada criança que descobre o prazer de ler encontra novas oportunidades para aprender, crescer e construir os seus sonhos.
1: Afinal, as bibliotecas são lugares onde nascem leitores, mas também cidadãos mais informados, criativos e preparados para os desafios do mundo.
0: Vale a pena ouvir outra vez a música criada pelos alunos do 5º e do 6º ano, chamada Os Animais, gravada em maio de 2025, no âmbito do projeto Ecoescolas.
2: Os Animais, música gravada pelos alunos do projeto Ecoescolas, é a música que segue.

0: Hoje queremos dar-vos a conhecer um livro muito especial que foi adquirido para a biblioteca da Escola EB1 de Pinhal.
1: Chama-se Como Criar uma Biblioteca, da autoria de Inês Fonseca Santos e André Letria.
0: Apesar do título, este não é um livro de instruções sobre como construir uma biblioteca.
1: É, antes de mais, uma história que nos fala da curiosidade, da imaginação e da perseverança.
0: É também uma celebração dos lugares onde os livros vivem e convivem com os leitores. Espaços abertos a todos, onde a diversidade, a descoberta e a partilha fazem parte do dia-a-dia.
1: Neste livro, os autores convidam-nos a imaginar como nasce uma biblioteca. Esse lugar quase mágico onde os livros se encontram, se acumulam e esperam por novos leitores.
0: Um lugar onde podemos procurar respostas, fazer perguntas, sonhar e viajar através das páginas, mesmo quando algumas histórias parecem querer escapar-nos.
1: Como criar uma biblioteca? Lembra-nos que as bibliotecas são muito mais do que estantes cheias de livros.
0: São espaços de encontro, de aprendizagem e de liberdade, capazes de despertar a imaginação de crianças, jovens e adultos.
1: Por isso, fica o convite. Descubram este livro na vossa biblioteca escolar e deixem-se levar por esta bonita homenagem aos livros, à leitura e às bibliotecas. Boas leituras!
2: Outubro é um mês muito especial para as bibliotecas escolares de todo o mundo. Celebramos o Mês Internacional da Biblioteca Escolar, uma iniciativa promovida pela Associação Internacional de Bibliotecas, que pretende dar visibilidade ao trabalho desenvolvido pelas bibliotecas e mostrar que estes espaços são muito mais do que locais onde se requisitam livros. As bibliotecas são centros de aprendizagem, criatividade, descoberta, partilha e inovação, verdadeiros pontos de encontro de toda a comunidade educativa. Em Portugal, o Dia da Biblioteca Escolar celebra-se na quarta segunda-feira de outubro. Este ano, a data assinala-se no dia 26 de outubro. O tema escolhido para 2026 é Bibliotecas, Literacia e Inteligência Artificial. No mundo, em constante transformação, onde a tecnologia e a inteligência artificial fazem cada vez mais parte do nosso dia-a-dia, este tema convida crianças, jovens e adultos a refletirem sobre o papel essencial das bibliotecas. São elas que ajudam a desenvolver o pensamento crítico, a capacidade de analisar informação, o gosto pela leitura e a criatividade, competências fundamentais para enfrentar os desafios.
3: Convidamos a conhecer o Projeto Leitura em Vai e Vem, uma iniciativa do Plano Nacional de Leitura que convida as famílias a partilharem momentos de leitura com as crianças da educação pré-escolar.
4: A ideia é simples, mas muito importante. Reservar alguns minutos por dia para lerem com os pais pequenos, despertando desde cedo o gosto pelos livros, pelas histórias e pela descoberta do mundo através da leitura.
3: Como funciona? Na escola ou na biblioteca, as crianças escolhem um livro para levar para casa numa mochila ou saco preparado para o efeito. Depois, em família, pais, avós, irmãos ou outros familiares são convidados a ler e a conversar sobre a história.
4: Mais tarde, de regresso ao jardim de infância, as crianças partilham as suas experiências com os colegas. Podem contar a história, falar daquilo que mais gostaram ou fazer desenhos inspirados nas leituras realizadas em casa.
3: O Leitura em Vai e Vem pretende fortalecer os laços entre a escola e a família, mostrando que a promoção da leitura é uma responsabilidade partilhada. Cada história lida em conjunto torna-se uma oportunidade para conversar, imaginar, aprender e criar memórias que ficarão para sempre.
4: Porque ler com uma criança não é apenas ler um livro, é oferecer tempo, atenção, afeto e oportunidades para crescer.
3: Por isso, lançamos o desafio a todas as famílias. Escolham um livro, sentem-se lado a lado e deixem que as palavras vos levem numa viagem inesquecível.
4: Boas leituras!

0: Acabamos de ouvir a canção dos meninos da Turma C do Jardim de Infância de Pinhão, gravada em outubro de 2025.
1: Neste mês internacional das bibliotecas escolares, apresentamos mais uma sugestão literária.
0: Trata-se de um romance histórico repleto de mistério, aventura e segredos. A Biblioteca dos Livros Proibidos, de Tom Pug, que pode ser pedido na biblioteca da escola secundária.
1: A história transporta-nos até ao ano de 1572, numa Europa marcada por grandes conflitos de ideias.
0: Numa época em que o acesso ao conhecimento podia ser perigoso e alguns livros eram perseguidos e destruídos, acompanhamos personagens corajosas que arriscam tudo para preservar o saber e a liberdade de pensar.
1: Um destes protagonistas é Matthew Longstaff, que recebe a arriscada missão de recuperar um livro raro da biblioteca de Ivan, O Terrível, na cidade de Moscovo.
0: Ao mesmo tempo, outros membros de uma organização secreta de intelectuais e aventureiros lutam para proteger manuscritos valiosos e evitar que importantes conhecimentos desapareçam para sempre.
1: Mas os seus adversários são poderosos. Em Itália, os censores e Inquisição procuram eliminar tudo aquilo que consideram uma ameaça, perseguindo livros, ideias e pessoas que defendam a liberdade do pensamento.
0: A Biblioteca dos Livros Proibidos é uma obra que nos recorda a importância dos livros, da leitura e do conhecimento ao longo da história.
1: Mostra-nos que houve tempos em que ler, escrever ou divulgar determinadas ideias exigia uma enorme coragem.
0: Se gostam de aventuras históricas, conspirações, mistérios e histórias que nos fazem viajar pelo passado, este livro pode ser uma excelente escolha.
1: Procurem-no na biblioteca escolar e descubram uma emocionante viagem por uma época em que os livros eram verdadeiros tesouros e conhecimento podia mudar o rumo do mundo.
0: Boas leituras!
2: Na próxima sexta-feira, 16 de outubro de 2026, celebra-se o Dia Mundial da Alimentação. Dicas práticas para promover uma alimentação saudável e evitar o desperdício. Sabia que pequenas mudanças na forma como fazemos as compras, organizamos os alimentos e cozinhamos podem trazer grandes benefícios para a nossa saúde e também para o ambiente? Tudo começa com um bom planeamento. Antes de ir às compras, experimente pensar nas refeições da semana e fazer uma lista dos produtos de que realmente precisa. Assim, evita compras desnecessárias e reduz o desperdício alimentar. Outra dica importante é comprar apenas a quantidade de alimentos frescos que prevê consumir nos dias seguintes. E quando chegar a casa, coloque os produtos, com prazo de validade mais curto, à frente do frigorífico ou da despensa, para que sejam utilizados primeiro. Na cozinha, a organização também faz a diferença. Os legumes e as frutas conservam-se melhor nas gavetas inferiores do frigorífico. Já as refeições ou alimentos que não vão ser consumidos nos próximos dias podem ser congelados, mantendo a sua qualidade por mais tempo. E o que fazer com as sobras? Em vez de as deitar fora, dê-lhes uma nova vida. Restos de carne ou peixe podem transformar-se em empadões, massas, quiches ou outras receitas criativas. A fruta demasiado madura pode ser utilizada em batidos, compotas ou bolos. Também vale a pena aproveitar ao máximo os alimentos. Talos, folhas e algumas cascas bem lavadas podem enriquecer sopas, caldos e outras preparações. Por fim, cozinhe apenas as quantidades necessárias para o número de pessoas à mesa. Desta forma, evita que sobre comida e contribui para reduzir o desperdício. Com gestos simples, todos podemos cuidar melhor da nossa saúde, poupar recursos e proteger o planeta. Fica a sugestão. Esta semana, experimente colocar em prática uma destas dicas e veja como pequenas mudanças podem fazer uma grande diferença.

0: Acabámos de ouvir a canção gravada pelos alunos do 2º ano, em novembro de 2022.
1: E como é o mês em que comemoramos o Dia Mundial da Alimentação, aqui fica mais uma sugestão literária das bibliotecas escolares. Um livro que apresenta uma história muito conhecida em várias partes do mundo. Trata-se de A Sopa da Pedra. A história leva-nos a tempos difíceis, marcados pela fome. A protagonista é Leuke, uma lebre esperta e cheia de imaginação, que há muito tempo não encontrava nada para comer, mas, mesmo com a barriga vazia, não perde a esperança nem a criatividade. Numa das suas caminhadas, Leuke chega a uma aldeia e bate à porta de Bouki, uma hiena famosa pela sua avareza e por não gostar de partilhar. Em vez de pedir comida, a lebre faz um pedido inesperado. Apenas uma panela para preparar uma misteriosa sopa da pedra. Intrigada e desconfiada, Bouki aceita. E assim começa uma aventura divertida que mostra como, com um pouco de engenho e colaboração de todos, é possível transformar quase nada numa refeição capaz de reunir pessoas à mesma mesa. Mais do que uma história sobre comida, A Sopa da Pedra é uma bela lição sobre a importância da partilha, da solidariedade e do encontro entre pessoas. Mostra-nos que, quando cada um contribui um pouco, todos ganham muito mais. Com texto envolvente e ilustrações cheias de expressividade, este livro convida leitores de todas as idades a refletirem sobre valores que continuam a ser fundamentais nos dias de hoje. Procurem Sopa da Pedra na biblioteca escolar e descubram como a mais simples pedra pode dar origem a uma história inesquecível. Boas leituras!

0: Acabamos de ouvir mais uma bela canção gravada pelos alunos do 2º ciclo de Penhela em 2022.
1: Hoje queremos apresentar-vos mais um livro muito especial. Chama-se Eu Odeio, Adoro Livros, da autora e ilustradora Mariajo Ilustrajo.
0: A história começa no último dia de aulas, quando uma professora lança um desafio aos seus alunos, ler um livro durante as férias.
1: Para a protagonista, que acredita detestar livros e nunca conseguiu terminar um até ao fim, esta parece ser a pior ideia de sempre.
0: Mas o que parecia uma obrigação acaba por transformar-se numa aventura inesperada.
1: À medida que mergulha numa história, a menina descobre um mundo novo, cheio de imaginação, emoções e descobertas.
0: E pouco a pouco, percebe que os livros podem ser muito mais interessantes do que alguma vez imaginou.
1: Com ilustrações magníficas e uma narrativa cheia de encanto, este álbum fala-nos do poder da leitura e da magia que acontece quando encontramos o livro certo.
0: É uma história que mostra como uma simples página pode abrir portas para viagens incríveis sem sairmos do lugar.
1: Eu Odeio, Adoro Livros é um convite dirigido a todos os que ainda não descobriram o prazer de ler.
0: Porque, por vezes, basta uma história para transformar um Eu Odeio Livros num entusiasmado Eu Adoro Livros.
1: Procurem este livro na Biblioteca Escolar da EB1 de Pinhel e deixem-se surpreender. Boas leituras!

0: Acabámos de ouvir a canção intitulada Mãe, interpretada e gravada pelos meninos e meninas do Jardim de Infância, em maio de 2023.
1: Por hoje, chegámos ao fim do nosso programa A Voz da Escola. Queremos deixar um agradecimento especial ao Sr. Diretor do Agrupamento de Escolas de Penhão, Professor António Marques, pela sua disponibilidade para participar neste programa.
0: Destacamos ainda a participação dos alunos e alunas do 2º ano das turmas do 11º A e 11º B e das alunas do 9º ano.
1: O programa contou com o contributo de muitas professoras e professores, a quem agradecemos.
0: Agradecemos também à Biblioteca Municipal pelo seu contributo para este programa.
1: Um agradecimento muito especial às jornalistas da Rádio Elma, a doutora Sofia Venâncio e a doutora Ana Varela, que nos recebem sempre com um sorriso, profissionalismo e uma simpatia.

0: Dia que fazem toda a diferença.
1: É sempre um prazer contar com a sua colaboração.
0: Esperamos que este programa tenha ido ao encontro das expectativas dos nossos ouvintes.
1: Podem voltar a ouvir este programa no sábado, à 1 da tarde.
0: Os podcasts deste programa estão disponíveis nas plataformas online do agrupamento, podendo ser ouvidos a qualquer hora, em qualquer lugar, de forma prática e acessível.
1: Para terminarmos em grande, temos connosco um convidado muito especial no programa, a voz da escola, o nosso novo diretor, que tomou posse no final do ano letivo anterior.
0: Convidamos-vos então a ouvir a entrevista com a

0: de diálogo. Respondendo à questão, estes primeiros meses têm sido um período de transição natural e de grande compromisso. Embora a tomada de posse no final do ano letivo traga desafios exigentes de reorganização e planeamento, o processo foi facilitado pelo facto de já integrar ativamente este agrupamento há vários anos. Não cheguei como um estranho. Ao longo do meu percurso, assumi diversas responsabilidades no agrupamento, tais como adjunto do diretor, coordenador do departamento, delegado do grupo disciplinar, diretor de turma, docente, entre outras funções pedagógicas e de gestão. Este historial permitiu-me conhecer profundamente a realidade da escola, as suas equipas, as suas dinâmicas, bem como os seus pontos fortes e os aspectos a melhorar. Por fim, sim, já me sinto absolutamente em casa. Mais do que um sentimento de pertença, sinto a responsabilidade de dar continuidade ao trabalho estruturado que vinha a ser feito, garantindo estabilidade, confiança e um ambiente seguro e de bem-estar para alunos, docentes e família, ao mesmo tempo que preparamos o agrupamento para os novos desafios.
1: O que mais o surpreendeu positivamente e negativamente na nossa comunidade escolar? Alunos, professores, funcionários?
0: O que mais me surpreendeu positivamente foi o extraordinário sentimento de pertença, a resiliência e a coesão na nossa comunidade escolar. Destaco a capacidade de trabalho colaborativo e a dedicação dos nossos docentes e do pessoal não docente. Existe um clima favorável, com relações muito próximas e positivas entre adultos e alunos, o que cria um ambiente seguro e inclusivo. Além disso, destaco a capacidade das nossas lideranças intermédias, principalmente o novo Conselho Pedagógico, que demonstra grande vontade para abraçar novos projetos. Algo que destaco também como muito positivo é a forma acolhedora como o agrupamento se afirmou como um polo multicultural de referência, integrando, com sucesso, alunos migrantes e oriundos de diferentes contextos socioeconómicos. Por outro lado, o aspecto que me surpreendeu negativamente, ou melhor, que encaro como o nosso maior desafio e preocupação, prende-se com fatores demográficos e organizacionais. O envelhecimento acentuado do corpo docente e não docente, bem como a redução do número de alunos, exige uma capacidade de atração urgente. É urgente também dar mais voz e responsabilidade aos nossos alunos, incentivando a sua autonomia na tomada de decisão e na apresentação de propostas, para que sejam verdadeiros atores de mudança. Estamos também a modernizar processos administrativos, como a simplificação de atas e a migração para a cloud, para que docentes e funcionários se possam focar no essencial, o sucesso e acompanhamento pedagógico dos alunos.
2: Quais são as suas grandes prioridades e objetivos para este ano letivo? Há algum projeto novo a caminho?
0: As minhas grandes prioridades estratégicas centram-se na melhoria contínua das aprendizagens, no reforço da inclusão e inovação pedagógica, bem como na modernização dos processos de gestão do agrupamento. Em concreto, defino como grandes objetivos e prioridades para este ano letivo a consolidação do plano de melhoria, com a operacionalização de medidas pedagógicas prioritárias, nomeadamente o aprofundamento dos domínios da autonomia curricular, as chamadas DACs, o reforço dos projetos e tutorias, que este ano vamos ter uma docente só dedicada a tutorias, e o acompanhamento diferenciado de alunos de contextos mais desfavoráveis ou com necessidades específicas. Outro objetivo é a otimização em termos documentais e a continuação da transição digital. Já houve a reformulação da nossa página web, que convido à sua consulta em www.aiapeniel.org. E estamos a trabalhar para otimizar os canais digitais de comunicação para estreitar a relação entre as escolas, as famílias e a comunidade. É necessário também iniciar o processo de integração do agrupamento no quadro ECAVET para a obtenção do respectivo selo de garantia de qualidade no ensino profissional. Quanto a projetos novos e em perspectiva, gostaríamos de ampliar a oferta formativa no secundário, termos a dita quarta área. E para isso estamos a trabalhar no objetivo estratégico de implementar o curso de Economia no ensino secundário, posicionando o agrupamento como um centro geográfico e educativo com referência na região. Estamos também a dinamizar projetos internacionais. Destaco o programa Erasmus, que já foi apresentado pelo professor Paulo Monteiro, onde relembro os interessados que este é o momento de criar equipas e definir projetos que poderão resultar em mobilidades ao estrangeiro, onde podem contactar diretamente.

0: agrupamento com novas realidades e trazer para o agrupamento novas dinâmicas e ideias de melhoria.
1: A voz dos alunos é muito importante. De que forma planeia ouvir as nossas ideias e preocupações ao longo do seu mandato?
0: A voz dos alunos não é apenas importante, é um elemento central e indispensável para a melhoria da qualidade do nosso agrupamento. Como identifiquei no meu projeto de intervenção, um dos pontos de melhoria prioritários passa precisamente por dar mais responsabilidade aos alunos e desenvolver a sua autonomia na tomada de decisão e na apresentação de propostas. Para garantir que as vossas ideias e preocupações são ouvidas de forma contínua e efetiva, pretendo apoiar e trabalhar em articulação com a Associação de Estudantes, Comissão de Finalistas e Delegados de Turma, criando momentos regulares, por exemplo, através de reuniões diretas com a direção para debater ideias, projetos e necessidades do agrupamento. Vamos também apostar na equipa de autoavaliação do agrupamento, que fará inquérito de satisfação para avaliar o clima escolar, os serviços prestados e as propostas dos alunos. Além disso, será sempre apoiada a participação ativa dos alunos através dos diversos clubes. Relembro que este ano temos Clube de Rádio, Clube de Robótica, Clube de Ciência Viva, Ecoescolas, Clube de Música, Clube de Voluntariado, Clube de Artes, Clube de Línguas, Clube de Manualidades, Clube de Leitura, Projeto Erasmus, além das atividades que vocês já conhecem da Biblioteca Escolar e do Desporto Escolar, dando margem aos alunos para terem todo tipo de atividades. A nossa meta será sempre construir uma escola verdadeiramente participativa, aberta e integradora, onde cada aluno se sinta parte ativa da liderança e das transformações do agrupamento.
2: Qual considera ser o papel de projetos como a Voz da Escola na vida dos estudantes e da comunidade?
0: Projetos como a Voz da Escola, ou seja, o programa de rádio e as suas dinâmicas associadas, representam muito mais que uma atividade extracurricular. São verdadeiros pilares de formação que desenvolvem diversas competências e uma forte ligação à comunidade. A Voz da Escola é, portanto, o espaço ideal para os alunos exercerem a sua autonomia e liberdade de expressão, respondendo diretamente ao objetivo que traçamos no projeto educativo, de lhes dar mais responsabilidade e voz na tomada de decisão, além de desenvolverem competências essenciais para a atualidade. Acredito que é um ótimo espaço onde se promove a inclusão, permitindo que alunos de diferentes origens, ciclos e percursos partilhem as suas ideias com toda a comunidade, pois dinamizam a articulação e o diálogo constante do agrupamento com a comunidade educativa, aumentando a proximidade com os encarregados de educação, o município e a população local, sendo uma ótima forma de dar a conhecer as boas práticas e o trabalho excelente que aqui se realiza. Como diretor, o meu compromisso é apoiar, valorizar e dar continuidade a este projeto, dotando de recursos pedagógicos e tecnológicos necessários, nomeadamente articulando-o com a biblioteca escolar e a transição digital, para que continue a ser uma voz ativa, participativa e inspiradora do nosso agrupamento.
1: Para o conhecermos um pouco melhor, como era o Sr. Diretor quando tinha a nossa idade? Era um aluno bem comportado ou dava algumas dores de cabeça?
0: Olhando para trás, diria que era um aluno curioso, com a genica e a energia própria da vossa idade. Dores de cabeça graves acho que não dava aos meus professores, até porque sempre tive um grande respeito pela escola e pelos professores. Mas confesso que a minha grande paixão sempre foi a tecnologia e perceber como as coisas funcionavam. Na altura, o acesso à informação não era tão fácil como agora, e a curiosidade levava-me muitas vezes à biblioteca e ao pavilhão, onde estavam os professores desta área, para participar em clubes e projetos. Dores de cabeça dava, mas era aos meus pais, pois essa curiosidade, por vezes, era mais forte do que a vontade de estudar. Mas também posso dizer que foi essa curiosidade e vontade de aprender que me levou a estudar para terminar um bacharelato, duas licenciaturas, duas pós-graduações e um doutoramento. Por isso, quando olho para vocês hoje, compreendo perfeitamente a vossa energia, as vossas dúvidas e até aqueles a sossego saudável. A escola é precisamente o lugar para terem essa curiosidade e para crescerem, não apenas como alunos, mas como pessoas.
2: Fora da escola, que hobbies ou atividades faz para relaxar e desligar do trabalho?
0: Para além do trabalho na escola, considero fundamental encontrar um equilíbrio e ter momentos para recarregar baterias. O que mais me ajuda a desligar é o tempo de qualidade em família e o contacto com a natureza. Valorizo muito uma tarde em

0: família e gosto bastante de fazer caminhadas ao ar livre. Para mim, são as formas de arejar a mente, refletir e manter o bem-estar físico e mental. Além disso, como sempre tive uma ligação muito forte à tecnologia, à inovação e à leitura, gosto de dedicar algum tempo livre a ler, a acompanhar projetos de robótica e a explorar novidades no mundo digital e da educação. No fundo, estes momentos em família, a atividade ao ar livre e os meus interesses pessoais permitem-me voltar à escola com as energias renovadas, boa disposição e o foco necessário para dar o meu melhor pelo agrupamento.
1: Para terminar, que mensagem ou conselho gostaria de deixar a todos os alunos do agrupamento para este ano?
0: A mensagem que gostava de deixar a cada um dos nossos alunos, desde o mais pequenino do pré-escolar e primeiro ciclo até aos jovens do ensino secundário e profissional, é muito simples e assenta em três palavras: curiosidade, confiança e participação. Sejam exigentes com a vossa aprendizagem. A escola é um lugar para fazer perguntas, explorar novas áreas, errar sem medos e descobrir aquilo em que realmente são bons e apaixonados. Acreditem nas vossas capacidades. Todo o agrupamento está aqui a trabalhar todos os dias para vos dar as melhores condições, apoio e um ambiente seguro e acolhedor onde se sintam integrados e felizes. Além disso, ao longo desta entrevista, vocês não são apenas espectadores da vida da escola, são os seus principais protagonistas. Tragam propostas, participem na Associação de Estudantes, nos diferentes clubes e projetos e ajudem-nos a construir uma escola cada vez melhor e mais participativa. Aproveitem cada dia deste ano letivo com entusiasmo, espírito de equipa e respeito mútuo. Contem com a direção para estar sempre de portas abertas para vos apoiar e ouvir. Bom ano letivo e bom trabalho para todos.
2: Muito obrigado, Sr. Diretor, pelo tempo que nos disponibilizou e muito sucesso para o seu mandato.

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0: Boa tarde, são 15 horas.
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3: Ora, olá a todos, muitíssimo boa tarde, bem-vindos ao programa Pedindo e Ouvindo. Pela frente, uma hora em que podem fazer a escolha musical aqui no nosso programa. Para isso, basta ligarem para o nosso número fixo 271-433-10 ou para os nossos números móveis 296-722-2212 917-845-008. Também podem enviar SMS ou passar no nosso site. É uma infinidade de formas que têm de participar, portanto, não digam que não têm desculpa. Às vezes falta é vontade, mas essa vontade, olhem, também se ganha. Às vezes custa um bocadinho a começar e depois já é difícil é deixar. Começamos com o Megastar até a noite acabar, enquanto eu vou atender o telefone.

E já tenho aqui pedidos musicais para passar, feitos pelos nossos ouvintes. Começo com Jorge Ferreira, Poucos Amigos, pedido pelo Sr. Mário, de Celurico da Beira. Sr. Mário, um beijinho, bom fim de semana.

A pedido do Sr. Fausto, vamos agora ouvir a Trigueirinha do rancho folclórico Flor do Campo de Sorupires. O Sr. Fausto que dedica este tema musical para as filhas Vera e Sónia, também para o seu amor, para todos os ouvintes e participantes, para as pessoas das Chãs, para o lar das Chãs, para utentes e trabalhadores e também para nós aqui na rádio. Ora, muito obrigada, Sr. Fausto. Bom fim de semana.

O próximo tema musical foi pedido pelo Sr. Antero. Vamos ouvir Que Grande Bronca, do Emanuel. O Sr. Antero que dedica este tema musical para a esposa, para a família, para as cunhadas, para ouvintes e participantes. Não se esquece dos amigos Chico Pedrinha e Pedro Doutor e também dos ouvintes e participantes da Rádio Elmo. Obrigada.

E agora o tema que se segue chama-se Oh, que lindo par eu levo! É cantado pelos Trovas da Beira e foi pedido na emissão de hoje pelo Sr. Serafim dos Prados, Celurico da Beira. Aconteceu aqui qualquer coisa que não devia ter acontecido. Eu estava a escrever o nome de uma música e sem querer, parei a que estava a dar. Vamos novamente. Para a escolha musical que e nós estávamos a ouvir. Eu até já me estava a preparar para cantar e tudo. Deve ter sido por isso que o computador parou a música, que era para eu não cantar. É um sinal.

E depois deste belíssimo tema dos Trovas da Beira, segue um outro tema igualmente bem jeitoso. Amizade Pura, do Starlight, pedido pela Maria de Valdujo, que dedica para toda a gente, para toda a família, desejando que haja saúde, paz e muito amor para toda a gente. Bom fim de semana.

Só muito rapidamente interromper aqui um bocadinho a música para dizer aos nossos ouvintes que já não podem escolher música. Tinha-me esquecido de vos avisar. Podem deixar as vossas dedicatórias. Música é que já não podem escolher.

A Cristina Martins deixou a música à minha escolha e eu escolhi Os Vizinhos com Laranjeiras. Ela dedica este tema musical para o pessoal que anda a trabalhar no Guerra. Bom fim de semana.

A pedido do Jorge Carlos Paião e Lá Longe Senhora, o Jorge que dedica este tema musical para a família, também para os padrinhos, para nós aqui na rádio, para ouvintes e participantes. Jorge, obrigada.

A Paula quer ouvir o Daniel Saraiva, dedica a toda a família, amigos, ouvintes, participantes, a uma pessoa especial, à Jéssica Família, à Dona São, à Edith Dias, à Dona Hilda, à Manuela em França e Família, ao Antero, à Lourdes e também para nós. Obrigada.

A pedido da Lourdes, vamos ouvir Botafogo no Terreiro. Ela dedica ao marido, ao filho, à família, à Anabela, ao Luís e para nós aqui na rádio. Obrigada, um beijinho.

Márcio Pereira e Dá-me um Sinal, é a música que já estamos a ouvir. Foi pedido Márcio Pereira pela Esmeraldina, que dedica a toda a família. Para nós, aqui na rádio, uma música à escolha deste artista, e eu escolhi então este tema musical.

A pedido da Jéssica, vamos ouvir os Calema. A Jéssica que dedica para o marido, também para a restante família, para as amigas Glória e também a Duzinda, para nós aqui na rádio, para os patrões. Então, bom fim de semana.

A pedido da Glória, vamos ouvir Rebeca com o tema Vou Rezar por Nós. A Glória dedica para todas as suas amigas e para nós aqui na rádio. Obrigada.

A pedido da preciosa Bárbara Tinoco e a Rosinha, com deixou minha mala no comboio para dedicar ao marido, à filhota, ao genro, à netinha, aos padrinhos, ouvintes e participantes e meninas da rádio. Bem-aja!

E é tempo agora de ouvirmos o Marco Paulo com Uma Lágrima, Um Beijo e Uma Flor. Música que foi pedida pela Joaquina, que dedica para os filhos, dedica também para os netinhos, para a sua estrelinha, para o seu grupo de trabalho e para nós aqui na Rádio Joaquina. Ora, muito obrigada, um beijinho e vamos retomar a música, porque já houve aqui um pequeno contratempo.

A terminar, Rui Bandeira com ciúme, pedido pelo Luís Gaspar das Gouveias, que dedica para mim, para a Sofia, para as nossas famílias, para todos os ouvintes e participantes, com votos de um bom fim de semana. Luís, obrigado, um beijinho, bom fim de semana também.

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8: Boa tarde, são 16 horas.
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10: São 4 da tarde, vamos atualizar as notícias com Sofia Venâncio. Por isso, uma vez mais, boa tarde, Sofia.
11: Olá, muito boa tarde, Ana, e a todos os nossos ouvintes. O município da Guarda vai promover no próximo dia 17 de outubro a 7ª edição da Gala de Desporto Cidade da Guarda, numa cerimónia que terá lugar no grande auditório do TMG e será apresentada pelo humorista Salvador Martinha. A iniciativa pretende reconhecer e homenagear o mérito desportivo, distinguindo atletas, equipas, treinadores, dirigentes e outros agentes desportivos que se dedicaram ao longo da época desportiva 2025-2026 em diferentes categorias. Ainda nesta síntese da informação, deixar-vos a informação de que os combustíveis para a semana vão ter um comportamento misto, isto porque há a previsão da gasolina ficar mais cara e o gasóleo mais barato, mas ligeiramente. Os combustíveis estão então com tendências distintas no que toca aos preços, segundo as estimativas da Associação Nacional de Revendedores de Combustíveis, a gasolina deve subir cerca de 4,5 cêntimos e o gasóleo fica apenas 0,5 cêntimo mais barato. Os preços praticados pelos consumidores podem, contudo, variar de uma forma significativa entre postos de abastecimento. O mercado português é liberalizado e cada operador define os seus próprios preços, tendo em conta fatores como os custos da operação, a localização e também a estratégia comercial. Mas pode contar que a gasolina para a semana esteja mais cara e o gasóleo apenas 0,5 cêntimo mais barato.
10: Ora, vamos para o fim de semana com estas informações. Cada um fará com elas aquilo que bem entender. Depois das notícias temos os compromissos comerciais e seguimos depois com as tardes da Elmo.
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que nós somos raparigas que gostamos de partilhar coisas boas. Ora então, aqui fica mais uma. Na próxima semana, de hoje a 8 dias, às 9h30 da noite, vai haver uma prova comentada de doces e compotas e é promovida pelo Planalto Dourado. Recordo que esta é uma iniciativa que acontece no âmbito do projeto de apresentação, de, digamos, conhecimento das empresas de, que têm vários produtos endógenos no nosso concelho e desta vez, então, a empresa convidada é o Planalto Dourado, que vai fazer uma prova comentada para as pessoas que se quiserem inscrever. Este tipo de iniciativas tem inscrições limitadas, portanto, só há inscrições para 15 pessoas e quem quiser ir assistir a esta iniciativa não pode atrasar-se muito em fazer a sua inscrição no posto de turismo de Pinhel, na loja de produtos endógenos, na Praça Sacadura Cabral ou também por telefone. Não se atrase.

Vamos lá confirmar e conferir quais são as notícias do dia de hoje. Baile na Assembleia da República com o Orçamento do Estado em destaque. Ministra da Justiça anula decisão para retirar proteção a Rui Pinto. Portugueses detidos na Cisjordânia deverão chegar ainda hoje a Portugal. O LIS tem financiamento máximo de 14 mil milhões no próximo ano. IP3.

Reaberto ao trânsito após despiste em Santa Combadão. Zero critica governo por não assumir ambiente como área estratégica no orçamento do Estado. E também a notícia hoje, a greve dos técnicos de diagnóstico e terapêutica que se manifestam por melhores salários. Homem detido pela PJ por atear incêndios em Ourém. E há uma outra detenção. PSP deteve um homem por perseguir companheira com martelo na Praia da Parede. Funcionários judiciais ameaçam greve por falta de compromissos no orçamento do Estado. E GNR identifica 27 opositoras à mina de lítio em Boticas. Lusa vai reformular cláusulas dos contratos com delegados internacionais. DGS simplifica acesso à profilaxia pré-exposição ao VIH. Governo prevê mais receita com combustíveis e multas da estrada no próximo ano. Estudantes em protesto em França, 141 escolas continuam fechadas. Marítimo quer pôr à prova a invencibilidade do Futebol Clube do Porto e a Ucrânia alarga ataques com drones a centros de dados da Yandex na Rússia.

Comércio diz que falta ambição ao orçamento do Estado. A receita do IVA pode ultrapassar os 30 mil milhões de euros em 2027 e atingir um valor recorde. PJ detém homem suspeito de matar a mulher à facada em Lamego. A ONU alerta quase toda a população de Gaza está sem abrigos para o inverno. Trabalhadores da SATA Handling avançam com greve entre outubro e novembro.

0: Nas notícias regionais, Ministro das Infraestruturas e da Habitação participa em sessão sobre acessibilidades, ferrovia e habitação em Gouveia, amanhã. No dia 17 de outubro vai decorrer a 7ª Gala do Desporto Cidade da Guarda. Celurico da Beira celebra Dia Internacional das Mulheres Rurais. E também é notícia o Festival de Folclore de Pinhel, que vai acontecer no dia 11 de outubro. São algumas, porque as notícias são muitas, depois também são replicadas em vários sítios informativos. Portanto, para as confirmar todas, é melhor esperar por logo à noite por mais um bloco informativo, quer seja nas televisões, quer também seja nas rádios. Notícias locais são atualizadas às 5h30 com uma edição de Sofia Venâncio. Esta semana é ela que nos traz as notícias. Para a semana já serei eu no Departamento Informativo e a Sofia atrás deste microfone para levar até vós uma semana de muita música, de boa disposição, também de curiosidades e de algumas dicas. Quer seja de programação, quer seja de atividades, quer sejam outras coisas que ela considere que sejam pertinentes. Vamos ao Buba Espinho e ao Enleado.
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0: Boa tarde, são 17 horas.
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Olá a todos, sejam bem-vindos a mais um bloco informativo na Rádio Elmo. O Festival Cineco debate questões ambientais da atualidade em Saia. O município de Celurico da Beira conquista o selo bronze da usabilidade e acessibilidade. Música.

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0: Decorre este domingo no Parque Urbano de Pinhel, a partir das 3 da tarde, o Festival Folclore de Vindimas. Inicialmente estava agendado para setembro, mas teve que ser adiado para este mês, celebrando a fase final desta época de muito trabalho, mas também de muita ajuda familiar e comunitária. Vai ser uma tarde bastante divertida e também na promoção da cultura tradicional portuguesa. Haverá a atuação do Rancho de Soro Pires, também a atuação do Rancho Folclórico da Alegria de Vila Meia de Carregal do Sal, também de Relvende e de Figueira de Castelo Rodrigo. É no Parque Urbano de Pinhel, a partir das 3 da tarde, este domingo, 11 de outubro. A 32ª edição do CineEco, Festival Internacional de Cinema Ambiental da Serra da Estrela, inclui uma programação paralela para promover o debate e reflexão. É uma iniciativa promovida pelo município de Saia, que de uma forma interrupta desde 1995 é um dos festivais de cinema ambiental mais antigos do mundo. Este ano a programação paralela volta a proporcionar espaços de encontro, debates, criação e expressão artística entre realizadores, artistas, investigadores, estudantes, também profissionais do setor e público. Uma das iniciativas é o Cinema em Debate, secção que vai exigir 5 obras que colocam diferentes questões ambientais e sociais no centro da experiência cinematográfica. O Festival Internacional de Cinema Ambiental da Serra da Estrela vai também contar com exposições de fotografias de ruralidades de António Luís Campos, Paulo Magalhães, Miguel Proença e José Conte e A Luz da Estrela de Miguel Ferreira. Este ano concorrem 410 filmes, entre ficção e documentários, nacionais e internacionais, em vídeo, película e digital. O município de Celorico da Beira foi distinguido com o selo de bronze de usabilidade e acessibilidade atribuído pela Agência para a Reforma Tecnológica do Estado, numa distinção que reconhece o trabalho desenvolvido pela autarquia na melhoria da acessibilidade e da experiência de utilização dos seus serviços digitais. A atribuição do selo representa o reconhecimento de um percurso de melhoria contínua, orientando para uma administração pública mais próxima, inclusiva e centrada nas necessidades dos cidadãos. A terminar, uma iniciativa no Conselho da Guarda vai decorrer este fim de semana na freguesia de Marmeleiro, a Festa do Marmelo e da Marmelada. No primeiro dia de programação, a partir das 3 da tarde, arranca com uma caminhada de recolha de marmelos, que depois é acompanhada por uma prova de pão com marmelada. Às 20 horas haverá a tradicional ceia de marmelo e da marmelada. Já no domingo prossegue o programa com a benção das cestas e o tradicional cortejo entre a igreja e o Largo de São Domingos. A festa do marmelo e da marmelada pretende assim promover e preservar a identidade cultural desta freguesia do Conselho da Guarda. A iniciativa faz parte do ciclo de festivais de cultura popular do município guardense, contribuindo para salvaguardar e divulgar as tradições das comunidades rurais do Conselho da Guarda.
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0: Boa tarde, são 18 horas.
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0: Boa tarde, são 19 horas.
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0: Boa noite. São 20 horas.
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0: Boa noite. São 21 horas.
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1: Boa noite, são 22 horas.
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0: Boa noite. São 23 horas.
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0: Boa noite. Zero horas.
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